0: 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E eu he aprendido sempre, quando das tudo, não tienes nada mais para dar, não és obrigado a dar lo que não tienes. Eu estou contento com o que estamos fazendo, com uma pré-temporada difícil, com uma pré-temporada onde há jogadores que têm 39 entrenamentos, há outros que têm 6 ou 7. Jude e Cucurella têm 6 ou 7. Diomandé o mesmo. Há gente que tem 15, há gente que tem 10. É uma pré-temporada muito atípica. E não é fácil fazer o equipo crescer mais daquilo que estamos fazendo. 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Só tenho 5 minutos mais, não tenho mais. Jude podia haver feito o mesmo, mas ao melhor Jude é de uma dimensão física diferente. É difícil este início de temporada, mas não estamos fazendo mal. E ao final vivemos de pontos e de momento 6 de 6.
1: José, ¿qué tal? Aquí a la izquierda, Rubén Cañizares.
2: Señor Mourinho, las 11:43 minutos.
1: Temporadas en el Madrid, Cristiano nunca bajó de 50 goles. De hecho, si no me falla la memoria, en una temporada llegó hasta 60. Yo no sé si cree que con usted Kylian Mbappé puede llegar también a 60 goles por temporada.
0: Kylian es un jugador increíble. Es un jugador absolutamente increíble. Después, si son 60 o 50 o 40... já não posso dizer. Eu prefiro 40 com títulos que 60 sem títulos. Eu prefiro 40 com muito trabalho para o equipo que 60 só mirando a si mesmo, como passa muitas vezes com atacantes. Estou muito contento com ele, sob o ponto de vista técnico, obviamente, que não há nada que dizer. 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
3: Hola, mister, buenas noches. ¿Qué es lo que menos le ha gustado de este partido? Perdón, Agustín Martín del Diario AS. ¿Qué es lo que menos le ha gustado de este partido? Ha habido una jugada en el minuto 35, una volea de Sergio Gómez que se ha ido muy fuera.
2: Muy buena, Agustín.
3: Usted ha salido del banquillo y enseguida ha puesto a calentar a 5 jugadores. ¿Qué es lo que menos le ha gustado? ¿Qué es lo que no le ha gustado de eso?
0: No, el calentar. A mí no me gusta jugadores calentando al descanso, porque al descanso quiero todos los jugadores dentro del vestuario, porque la información es para los que están jugando y para los que eventualmente van a jugar más tarde. Yo, minuto 35. Mis preparadores físicos ya saben que tiene que calentar gente y yo había decidido también de cambiar Carreras por Cucurella, por la tarjeta amarilla para un lateral. Jugar con tarjeta amarilla 90 minutos es una situación de riesgo contra Cubo, que es un chico que tiene uno contra uno. El calentamiento no tiene nada que ver. Me ha gustado todo. E tu dizes, ok, pero segundo tempo muito bem e primeiro tempo não bem. Pero me ha gustado el equipo nel momento del no bien. Me ha gustado ver un equipo en dificultad, porque no teníamos, los jugadores estaban preparados para otra cosa. nos ha complicado el posicionamiento.